0: Liberado, geral. Tá liberado.
1: Solta. Deixa rolar.
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0: 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É o beat da Beata agora que vai rolar pra vocês. Vai.

0: Acho que não dizer.
1: Olha, rapaziada.
0: Paga de ver.
1: Só alegria.
0: Vai para o Masquil, Milano.
1: Shalom.
0: Shalom para o Masquil, Ian.
1: Kamaskalas. Shalom. Nakla flipta. Tudo bom,
0: mano. Aqui no frio, ensino o corpo, ensino aqui na fina, ensino o prana, que ensino o árvore, Ian.
1: Dá na câmera, vai. PT, traga as comas, gula. Não,
0: mas eu quero assim, vai. Próximo é o PSDB, próximo é o que é o esquema?
1: Não, eu quero o PT, eu quero
0: para o esquema, o PMDB, para o esquema. Olha. Para, que é você?
1: Para, que é você?
0: Xera, que é você?
1: Para, que é você?